começamos com este In the Flatfield, que dá o nome ao álbum de estreia dos Bauhaus de 1982. É com este álbum que é considerado o manifesto estético da banda de Peter Murphy de 1980.

Seguimos agora com uma versão de Peter Murphy aqui para o seu ídolo David Bowie, com o tema Ziggy Stardust. Estamos numa edição totalmente dedicada à vida de Peter Murphy, tanto nos Bauhaus como a Soul.

Seguimos agora para o álbum de 1982, The Sky's Gone Out. Uma música que mostra a fase mais hard rock e experimental da banda. Ficamos então com In the Night.

avançamos agora para 1983. Uma música que define exatamente a decadência que representa os Bauhaus. Ficamos com o She's in Parties, do álbum Burning from the Inside.

Voltamos agora ao álbum de 1982, The Sky's Gone Alt. Provavelmente uma das faixas mais sombrias, existencialistas e marcantes dos Bauhaus. É um mergulho de desilusões, de decadência e mesmo de ansiedade. Ficamos com Silent Edges.

Em 1986, Peter Murphy iniciou uma carreira a solo. E em 1988, 2 anos após, lança este álbum Love Hysteria, uma mistura de dark wave com hard pop e punk mais melancólico. Ficamos com All Night Love.

Em 1989, Peter Murphy lançou o seu terceiro álbum de originais, o álbum Deep. E deste álbum retiramos duas músicas. A primeira, Strange Kind of Love, a música ou a canção mais íntima, poética e emocional de Peter Murphy. Uma música que mostra uma capacidade de manter uma beleza mais sombria. E seguimos com Cuts You Up, que é considerada possivelmente uma das melhores músicas Dark Wave de todos os tempos. Seguimos então com Peter Murphy, A Soul.

Esta música é dedicada à Susana Ângelo, que está-nos a ouvir diretamente da Suíça. Não me lembro da cidade, mas ela também... Desculpa-me.

Lembrei-me agora que era de Basileia. Lembrei-me, claro, através de um mail ainda agora. No mail, não, de uma mensagem ainda agora recebida. Também é dedicada a todo o pessoal que está em teledescanso. Todo o pessoal que finge que trabalha e todo o pessoal que está de férias.

Voltamos a 1988, é o álbum Love Hysteria. Agora com uma música que é considerada luminosamente melancólica. Mistura o romantismo sombrio, uma voz profunda e emocional, que não é minha, é de Peter Murphy, claro. Temos com Indigo Ice.

salientar o facto do nosso programa já ser ouvido em toda a Europa, primeiro na Inglaterra, agora na Suíça e agora também em Arcos de Valdevez.

Seguimos agora com um dueto improvável. Peter Murphy e Trent Reznor, o vocalista dos Nine Inch Nails, para o tema Dead Souls.

Para quem só agora lamentavelmente se ligou à RUC, dizer que, como diz o Cristiano Ronaldo, que o programa de hoje, a edição de hoje, é dedicada totalmente a Peter Murphy na sua carreira, tanto com os Bauhaus como a Soul.

Seguimos agora com uma homenagem ao músico que mais influenciou Peter Murphy, David Bowie, aqui com este Space Oddity. Dizer que a edição de hoje é mais dedicada ao gótico, com as principais características, arcos ogivais e os deslumbrantes vitrais. E também dedicado, claro, a Peter Murphy.

estamos na reta final do nosso Densidade Relativa de hoje. Ainda há tempo de ouvir este final do Space Oddity, uma versão de David Bowie. E também temos aqui uma versão pós-punk gótica de O Pequeno Saul para Peter Murphy, mas só se tivermos tempo, claro.

Para terminar, ficamos com este It Song, uma música do álbum Holy Smoke. Uma música que funciona como autorreflexão sobre a carreira de Peter Murphy.

conclui a edição então de densidade relativa nesta quarta-feira muito chuvosa de 12 de agosto de 2026. Eu sou Nuno Coelho e deixem-se ficar desse lado porque aqui não cabiam.

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Acabamos de escutar o terceiro andamento Allegro Moderato ma Risoluto da sonata para flauta, viola e harpa do compositor Claude Debussy, interpretado pelo trio Debussy de Paris, com Jacques Royer na flauta, David Binder na viola e Francis Pierre na harpa. A partir das 2 da manhã vamos escutar a Opus número 12 da coleção Tout Espoir est Perdu para a bateria de 8 peças, guitarra distorcida e caixotes do lixo amplificados, interpretada pelo grupo de 9 virtuosos Sipcote.

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Olá, boa noite. Bem-vindos a mais uma emissão do Suburbano aqui na Rádio 107.9 e RUC.pt. Estou neste momento com locução e realização de Guilherme Costa. Aproveitem, estamos agora com os Mobb Deep com a faixa Temperatures Rising.

Mudamos agora de estado. Vamos para o sul, para Tennessee. Especificamente no Memphis Rap, com Project Pat, com a faixa Life We Live.

Continuamos na West Coast, desta vez com um colaborador próximo do artista Kendrick Lamar, que estava a dar há bocado, Absol, com a faixa Be A Man.

Mudamos agora para East Coast, especificamente na Flórida, com o artista Denzel Curry. One Life Left to Live.

Estamos agora com a faixa icónica do primeiro álbum do A$AP Rocky, KPG, com colaboração do último artista que ouvimos, Space Ghost Purp.

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Boa tarde a todos os que nos escutam nos 107.9 FM ou online em ruc.pt. O meu nome é Marta Francisco e no Vector de hoje reúne-se uma mistura de club, eletrónica, acima de tudo experimental, que tocará nesta próxima hora. Abrimos a emissão com High Grade, primeira faixa do EP Iria Steppas de 2023, no que foi uma colaboração entre Amor Satir e Siomata pela gravadora Wajang, gerida por ambos os artistas.

Escutamos anteriormente Lake Trout, do produtor Cibérgica, parte do EP Game Roll, lançado em maio do ano passado. E passa agora Ultra Feral, de Brenda, que integra a compilação Não Para, Siga Siga, lançada pela gravadora colombiana Tra Tra Tracks em novembro de 2025.

Da compilação Rare Frequency Transmissions Volume 3, escutamos a faixa Energy Vampire da artista Gia Ling, lançada então em 2025 pela editora de Nova York Rare Frequency Transmissions. Recircuit, faixa do EP Echoes of the Live Wire, lançada em outubro de 2025, é o que escutamos agora. Da produtora irlandesa Carrie, ressoam nesta obra as influências clássicas do techno de Detroit.

Escutamos What the Body Does, single de Georgie Slacker, que virá a integrar o álbum Flow 5, a ser lançado no próximo dia 6 de março, celebrando o 5º aniversário da Kindergarten Records. E seguimos com Ashira Elvis 1919 Remix, de Coma, lançado no passado dia 16 de janeiro.

Toca agora Carrier, da segunda instalação de Portway, intitulada Ghost in the Shell 2, lançada em novembro de 2025 pela Illicit Records. Já a seguir ouvimos mais uma faixa da compilação Rare Frequency Transmission, Volume 3, desta vez com Zurra e a faixa Boreal.

2025, lançada pela editora Yuko de Praga, que fechamos o Vector de hoje. Ouvimos então, para terminar a emissão, a faixa The Illusion of Reality de Neida, e agradeço por estarem desse lado a acompanhar. Continuam sintonizados nos habituais 107.9 FM

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Olá, muito boa tarde, sejam bem-vindos ao Jazz Matez aqui na antena da Rádio Universidade de Coimbra. Hoje, locução e realização de Jaime Bingri, iniciamos com John Scofield, o álbum End Jive de 1994 e o tema Don't Shoot the Messenger. Prosseguimos com Harald Vein, com o seu álbum Bass Talk 8, a Bass Bolero de 2004, com a faixa The Chicken, faixa essa que foi composta originalmente por Alfred P. Wee Ellis. Apareceu no lado B do single de Popcorn de James Brown em 1969, mas foi com Jaco Pastorius que foi imortalizada.

versão do tema So What de Miles Davis, que apareceu originalmente no álbum Kind of Blue, aqui interpretado por Brian Melvin Trio, álbum Standard Zone de 1990.

Escutamos mais uma versão, desta feita uma versão do original dos Squeeze, que foi lançado no seu álbum East Side Story em 1981. Esta versão está a cargo dos Spyro Gyra no seu álbum Vinyl Tap, lançado em 2019, e a faixa chama-se Tempted.

Ainda mais uma versão no programa de hoje. Esta versão é do original de Lee Morgan, chama-se The Sidewinder. Está no álbum Late Rent, de John Hammond, que foi lançado em 1996.

estamos a finalizar o programa de hoje. Vamos com Lee Ritenour e o álbum Overtime, faixa Captain Fingers, e este álbum foi lançado em 2005. Despede-se Jaime Bingre, foi um prazer ter estado convosco. Até uma próxima oportunidade. Boa tarde.

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Olá, boa noite. Cover de Bruxelas, edição para dia 3 de julho de 2026, hoje dedicada a Debbie Harry, ela que no passado dia 1 de julho, de quarta-feira, portanto, terça-feira, completou 80 anos. Hoje uma emissão só com as versões que Debbie Harry, quer a solo, quer com os Blondie, gravou ao longo da carreira. Começamos com uma canção do álbum Parallel Lines, o segundo álbum das Blondie, editado em setembro de 1978. A canção chama-se Hanging on the Telephone. Muitos pensam que é um original dos Blondie, mas não, o original é de 1976. É uma canção escrita por Jack Lee e a banda chama-se The Nerves. O EP que inclui este Hanging on the Telephone original chamava-se precisamente The Nerves. Seguimos com uma canção de Plastic Letters, editada, esse sim, do segundo álbum dos Blondie, Plastic Letters, fevereiro de 78. Parallel Lines foi também editado em 78, mas é o terceiro disco da banda, saiu em setembro de 78. De Plastic Letters, a versão escolhida chama-se, os Blondie chamaram Denise, mas o original é de Randy and the Rainbows, uma canção de Neil Levinson, e no original chamava-se Denise, é de 1963.

Cover do Urshelas hoje dedicada a Debbie Harry e às versões que os Blondie e a própria Debbie Harry a solo gravou. Ouvimos primeiro Denise, a versão de um original da Randy and the Rainbows, 1963, incluída no segundo álbum dos Blondie, fevereiro de 1978. O álbum chamava-se Plastic Letters. Depois fomos até ao álbum Auto American, no quinto álbum de Blondie, editado em novembro de 1980, foi antecedido em outubro, precisamente por este single, The Tide Is High. A versão original é dos Fabulous Paragons, é uma canção de 1967, incluída no álbum On The Beach. Em 1997, os Blondie participaram num tributo a Iggy Pop, escolheram como versão Ordinary Bummer, uma canção do álbum Zombie Bird Dolls, de 1982, de Iggy Pop, mas escolheram para nome do grupo, em vez de aparecer Blondie nesse tributo a Iggy Pop, o nome que escolheram foi Adolph's Dog. O tributo chama-se We Will Fall, da Iggy Pop Tribute, editado em 97. Vamos então ouvir esta versão de Ordinary Bummer, para o pseudónimo dos Blondie, de título Adolph's Dog.

Não é esta a versão que queremos ouvir. Esta sim, são os Blondie a chamarem-se Adolf's Dog. Também ainda não é esta. Esta é que é.

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All Did You Have é o dueto entre Debbie Harry e Iggy Pop em 1990. É o álbum tributo às canções de Cole Porter, de título Red Hot and Blue. O original, o All Did You Have, é de 1939. Era da peça Do Barry Was a Lady. E os intérpretes originais eram Betty Grable e Charles Walters. Antes ficou a versão dos Blondie para um original de Iggy Pop, Ordinary Bummer, uma canção de 1982 do álbum Zombie Birdhouse, e os Blondie participaram num tributo a Iggy Pop, We Will Fall, de Iggy Pop Tribute em 97. Adotaram um outro nome para esse disco e o nome é Adolph's Dog. Seguimos com o disco The Hunter de 1982 dos Blondie. Termina com uma versão de uma canção de Smokey Robinson, chama-se The Hunter Gets Captured by the Game. A canção foi originalmente gravada em 1966 pelas Marvelettes. O single saiu em dezembro de 1966, faria parte depois do álbum The Marvelettes de 67. Smokey Robinson e os Miracles só gravariam a canção em maio de 1971, seria depois incluída no álbum One Dozen Roses, editado em agosto de 1971. Vamos então ouvir este The Hunter Gets Captured by the Game, a versão dos Blondie para esta grande canção de Smokey Robinson.

A Sunday Smile é uma gravação recente dos Blondie, é o álbum Panic of Girls de 2011, trazia esta versão, um original dos Beirut, o álbum The Flying Club Cup de 2007 dos Beirut, que conta com a participação do próprio compositor Zach Condom a tocar trompete nesta versão dos Blondie. Para trás ficou também a versão de The Hunter Gets Captured by the Game, Smokey Robinson, uma canção de Smokey Robinson. A versão dos Blondie estava incluída no sexto álbum de originais dos Blondie, de título The Hunter, editado em 1982. Seguimos com uma versão ao vivo dos Blondie para o tema Get It On dos T-Rex. Foi single para os T-Rex de Mark Bolan em 1971. O single saiu em julho de 1971. Em setembro sairia o álbum Electric Warrior, que trazia este Get It On. Os Blondie chamaram-lhe Bang A Gong Get It On, e é um dos temas exclusivos da compilação Blonde and Beyond, editado em 1993.

Over de Bruxelas a celebrar 80 anos de vida de Debbie Harry. Foram duas versões ao vivo gravadas pelos Blondie. Primeiro, Get It On dos T-Rex. Os Blondie optaram por dar-lhe o nome da edição americana do álbum Electric Warrior. A canção na versão americana chama-se Bang A Gong, Get It On. A canção foi gravada ao vivo a 4 de novembro de 1978 no The Paradise Club em Boston pelos Blondie. A parceria só editada em 93 na compilação Blonde and Beyond. Depois fomos até 1995, o single Union City Blue dos Blondie, que trazia esta versão ao vivo de I Feel Love, de Donna Summer, gravada ao vivo em Londres, no Hammersmith Odeon, em janeiro de 1980. O original é uma canção de Donna Summer e Giorgio Moroder, também Pete Bellotti. Era uma das canções do álbum I Remember Yesterday, de 77, e foi um single de enorme sucesso para Donna Summer. Seguimos com uma versão de Debbie Harry na sua carreira a solo. Em 1986 editou um single, também este de grande sucesso, chamava-se French Kissing in the USA. Muitos pensam que é um original de Debbie Harry, mas não é. A canção foi editada originalmente em 1985, por isso um ano antes da versão de Debbie Harry. Era o lado B de um single de Carol Chapman de título Bad Dreams in Hollywood, uma canção escrita por Chuck Lorre. Debbie Harry recuperou esta canção para fazer dela um single em novembro de 1986. Depois faria parte também do álbum Rockin' Bird de Debbie Harry. Vamos então para este French Kissing in the USA, Debbie Harry a solo.

pessoas para duas versões gravadas a solo por Debbie Harry. Primeiro ouvimos French Kissing in USA e depois este Don't Be Cruel, um original de, para a voz de Elvis Presley. Era originalmente o lado B do single Hound Dog de 1956. Mais tarde a canção seria mesmo o lado A de um outro single de Elvis Presley. Debbie Harry gravou esta versão para um tributo às canções de Otis Blackwell, de título Brace Yourself, a Tribute to Otis Blackwell, em 1994. Vamos finalizar com uma versão que Debbie Harry gravou, ou melhor, os Blondie gravaram para uma canção dos Frankie Goes to Hollywood. É o álbum de estreia e dos Frankie Goes to Hollywood, de título Welcome to the Pleasure Dome. Foi mesmo o single também de estreia para os Frankie Goes to Hollywood, chama-se Relax. Vamos terminar então com esta versão dos Frankie Goes to Hollywood. Depois das 11 há mais Talk Talk Talk com Rui Ferreira e Sara Mendes. Boa noite.

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17: Sejam muito bem-vindos a mais uma edição da Emissora Nacional. Eu sou Luís Pereira. Hoje o programa segue pela canção alternativa. Vamos passar por nomes como Rita Braga, Bandua, José Manuel, Davi, Raia e Falso 9. Abrimos o programa com Rita Braga e o tema Rua do Capelão.

Rita Braga chega ao programa de hoje com três temas do álbum Fado Tropical, disco editado no passado dia 2 de Abril. O álbum é apresentado como o primeiro trabalho dela, totalmente cantado em português e construído a partir de pesquisa sobre repertório e arquivos do fado mais antigo. O resultado mistura esse material histórico com uma linguagem muito própria, e desse álbum vamos então ouvir mais dois temas. Já ouvimos Rua do Capelão e ficamos agora com Cinza e Pó e Sombrio.

A ouvir agora Bandua, ele que trabalha canções tradicionais, sobretudo da Beira Baixa, num registro de reimaginação eletrónica e também um pouco de folk. Neste programa vamos ouvir uma faixa do primeiro single, duas do álbum de 2022 e um exemplo mais recente com Senhora da Azenha, editada no ano passado. É um projeto que pega em material tradicional e o tenta colocar com uma linguagem contemporânea, mas sem perder a origem. Vamos ficar então com três temas, cinco sentidos, Borboleta Dourada e ainda o tal Senhora da Azenha.

Para chegar mais ou menos a meio do programa de hoje, vamos ouvir a José Manuel Davi, ele que vem ao programa de hoje com três temas de Cantar a Eito, disco de maio de 2023. Foi esse o mês e o ano em que o disco foi lançado. Ele já fez parte de alguns grupos bastante conhecidos, mas agora, com este álbum de 2023, estreou-se a solo. Vamos escutar três faixas desse álbum. Vamos ouvir primeiro Plantei Amores, depois ouvimos ainda Manhaninha de São João e depois encerramos o que temos para ouvir hoje de José Manuel Davi com Cegada.

vamos agora ficar com Raia, o projeto de António Bexiga em volta da viola campaniça, instrumento que no fundo faz parte da grande família de violas portuguesas. Neste programa vamos ouvir três faixas de Revoada, um EP de 2022, que é um bom exemplo de como a tradição pode ser trabalhada em cruzamento com outras geografias e também outras linguagens. Vamos ficar então com os temas Sala Manoé. Depois temos tempo ainda para ouvir Nazarina e Cá Maputo. Aproveito se calhar já para me despedir. Obrigado por terem estado desse lado com a música portuguesa. Já sabem, o Emissora Nacional passa ao vivo na RUC às quartas ao meio-dia, repete às segundas às 9 da manhã. Eu sou o Luís Pereira, volto um dia destes, aliás. Já sabem, como encerro sempre o programa, continuem na companhia da RUC no 107.9 FM ou em RUC.pt. Ficam sempre em boa companhia.

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1: Bom dia, são 10 horas e chegou o momento de atualizar a informação na antena da Rádio Universidade de Coimbra. Começa hoje o Campeonato Mundial Universitário de Canoagem. Na Hungria, a Universidade de Coimbra está representada pelo estudante atleta Hugo Carvalho. O aluno da Faculdade de Ciências e Tecnologia da UC é um dos 7 membros da Seleção Nacional Universitária convocada para o Campeonato Mundial Universitário de Canoagem 2026. A prova termina na quinta-feira. É o terceiro dia da Feira das Cebolas em Coimbra. Até sábado, na Praça do Comércio, vendem-se tranças de cebolas e comem-se pratos regionais. Durante os vários dias, vai também existir animação musical feita por dezenas de grupos folclóricos. A organização cabe à Associação Grupo Folclórico Os Camponeses da Vila Nova, com o apoio da Câmara Municipal de Coimbra e da União de Freguesias de Coimbra. Está a acontecer uma Operação Crianças ao Comando no Portugal dos Pequenitos. Durante este mês, ao entrar no parque, os mais novos recebem uma lista de desafios para completarem durante a visita. São ainda convidadas a dar as ideias do que fariam se fossem eles os gestores do parque. Durante a manhã, podem participar numa oficina de construção, onde pintam postais, constroem e exploram uma área de leitura. Há ainda diversos personagens que percorrem as mini-estradas do Portugal dos Pequenitos para animar os mais novos durante todo o dia.
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1: Segundo o Instituto Português do Mar e da Atmosfera, estão 33 graus em Coimbra. Para hoje esperam-se máximas de 40 e mínimas de 20 graus Celsius, com um aviso amarelo e céu pouco nublado. Termina assim mais uma síntese informativa, desta vez na voz de Jaime Nunes. A informação regressa hoje às 18 horas. Até lá, continue na companhia da RUC nos habituais 107.9 ou em RUC.pt. Já a seguir com Sei Lá.

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4: 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O acidente no sentido Boca-Esófago já foi resolvido, embora ainda implicar uma circulação muito condicionada. Abrandamentos na passagem pelo estômago, alguns alimentos menos bem mastigados têm entupido o acesso ao intestino, mas a sul, as consequências da feijoada do almoço ainda se fazem sentir, com muitas complicações na saída inferior.
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Olá, bem-vindo a mais uma emissão da Terra Pura, no México, com a senhora Lila Downs, que abriu o Mundial de 2026 no estádio Azteca. Lila Downs, natural de Oaxaca, lançou no final de maio o álbum Cambias Mi Mundo, folk mexicano, música tradicional oaxacanha, em diálogo com o resto do mundo, um disco com muita gente dentro. Entre os convidados destacam-se Snow the Product, rapper mexicano-americana da Califórnia, e Alex Cuba, cantor e compositor cubano canadiano, colaborações que ampliam o horizonte musical do álbum sem afastar das suas raízes. Cambias Mi Mundo é um disco íntimo e corajoso onde a memória ancestral, a identidade feminina e o compromisso com o mundo coexistem com uma abertura emocional invulgar. Depois de La Pesca, escutamos agora Tu Falso Amor.

A Terra por Ainda no México com Camilo Lara, dos Mexican Institute of Sound, e o colombiano Elvis Alvarez, de Meridian Brothers. Álbum Ruido Tovar, obra colaborativa enraizada na música tropical mexicana do final dos anos 70 e do início dos anos 80. Disco que explora e amplia o salto sonoro que ocorreu quando os músicos mexicanos trocaram os instrumentos tradicionais pelos sintetizadores. E seguimos com a argentina e nova-iorquina Sofia Rey e mais uma peça do novo álbum Antónima.

A Terra Pura ainda na América do Sul com o projeto intercultural Nuevos Rios, que resulta de um encontro entre Canalón del Timbiqui, ensemble colombiano fundado pela maestrina Nidia Góngora, e o trio francês Reco Reco, oriundos de Toulouse e reconhecidos pelas suas explorações de ritmos de transe do continente sul-americano. Nuevos Rios, álbum homónimo lançado este ano pela Zizi Kappa, é música hipnótica e dançável que pertence simultaneamente às margens do rio Timbiqui e as pistas de dança europeias.

A Terra por Agora em África, com a ganesa Lamizi, a referência do Wildlife, que lançou recentemente o álbum Letters Club, e seguimos com a atual rainha da Afropop do Benin, Angelique Kidjo, que lançou um novo disco, chama-se Hope, e reúne uma constelação de estrelas entre os nomes convidados: Pharrell Williams, Nile Rodgers, Isa, The Caveman, que vão estar em Sines, Soweto Gospel Choir, entre muitos outros.

Terra por ainda com a música da Grande África, produzida nos Estados Unidos pelos Bamako Airlines de Austin, Texas, e seguimos com o griot maliano Guassu Sobra Coyote, que lançou recentemente o álbum Sobra Blues, ele que faz parte do trio instrumental Guitaribaro, que lançou em 2025 um dos 11 discos africanos selecionados pela Terra Pura como melhores de 2025.

Fatoumata Diawara acaba de lançar o álbum Massa, o trabalho mais pessoal da sua carreira. Massa, palavra a que em Bambara significa o eterno, é um disco sobre maternidade, fé, memória e resiliência. Nele, Fatoumata presta também uma sentida homenagem ao seu pai falecido, cuja presença atravessa toda a obra, convidando os ouvintes a acolher a gratidão e a aceitar que o destino é parte inevitável da viagem humana. Em Massa, Fatoumata Diawara vai muito além do que fez até aqui, expandindo o seu universo sonoro e cruzando a sua herança musical maliana com tendências pop exuberantes, sob a direção artística do ícone pop francês M, Mathieu Chedid, do projeto Lolo Mali, sem perder a ligação às raízes da África Ocidental nem a visão voltada para o futuro. Vamos continuar a ouvir Fatoumata Diawara.

É o final de mais uma emissão da Terra por Ainda no Mali com a griot Jelly Madamba e o excerto do recente álbum Tabo Lokora. Até ao final desta emissão ficamos com o ganês radicado na Bélgica, Nana Osei Tum Barium, que acabou de lançar o álbum de estreia Journey to the Unknown, e terminamos viagem com a norte-irlandesa Hannah Peel e a chinesa Bei Bei Wang, um duo que acaba de lançar via Real World o álbum The Endless Dance. Wang descreve este disco como duas mulheres a falar em línguas completamente diferentes que tiveram uma conversa maravilhosa. Promete? É tudo por hoje. Até à próxima.

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Boa tarde e sejam bem-vindos a mais uma emissão assistida aqui na Rádio Universidade de Coimbra. O meu nome é Matilde Mimoso e faço-vos companhia durante as próximas duas horas. Deixem-se ficar por aí nos 107.9 FM ou, se preferirem, online em ruc.pt. Começámos por ouvir a música The Order of Death, dos Public Image Limited, faixa que também integra a trilha sonora do filme Marty Supreme, neste emissão assistida que vai ser dedicado sobretudo a isso, bandas sonoras de filmes. Mas antes disso, os próximos minutos do emissão assistida vão ser dedicados ao álbum de destaque desta semana, Fortunate Isolation, da música eletrónica romena Boruziad. Para começar, ficamos então com a faixa de abertura deste álbum, Welcome Them.

É com esta faixa, Welcome Them, que abre o álbum de destaque desta semana no Emissão Assistida. O segundo álbum completo de Borosiad é um testemunho de um período de transformação drástica, tanto para a própria artista como para o mundo em geral. Mais intimista e menos orientado para as discotecas do que os lançamentos anteriores da música romena, as paisagens sonoras, eletrónicas e melancólicas do álbum são acompanhadas por letras profundamente introspectivas que refletem sobre o distanciamento pessoal e questionam a relevância dos próprios pensamentos e sentimentos privados. Lançado no início de 2020, o tema do álbum tornou-se ainda mais pertinente à medida que o mundo foi forçado a entrar em quarentena devido à pandemia da Covid-19. Ficamos agora com mais duas faixas deste projeto, a começar pela música Time, seguida de Lament.

Foi a faixa Lamente a terminar este momento dedicado à descoberta do álbum de destaque desta semana no Emissão Assistida, o álbum Fortunate Isolation, da romena Borosiad. Por aqui retomamos à música de trilhas sonoras de filmes com que abrimos o programa. E regressamos então ao filme Marty Supreme, filme que acompanha a história de Marty Mauser, um jovem carismático e ambicioso que usa o seu talento excepcional no ténis de mesa para escapar a uma vida precarizada. Inspirado livremente na lenda do desporto Marty Reisman, o filme retrata a sua jornada entre esquemas, apostas e torneios intensos rumo à grandeza internacional. O filme foi um sucesso de bilheteira no início deste ano e, apesar de se passar nos anos 50, conta com uma trilha sonora essencialmente composta por temas clássicos dos anos 80, abrindo com este Change do Tears for Fears que escutamos agora.

Ouvimos The Perfect Kiss dos New Order e lá atrás Change dos Tears for Fears, ambas faixas integrantes da banda sonora do filme Marty Supreme. Antes de avançarmos para descobrir a banda sonora de outro filme, ficamos ainda com a música Coney Island Baby de Lou Reed.

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1: Foi Lou Reed com a faixa Coney Island Baby, faixa integrante da banda sonora do filme Marty Supreme. Avançamos agora para outro filme, o filme The Perks of Being a Wallflower, ou As Vantagens de Ser Invisível. É um filme de 2012, dirigido por Steven Sposky, autor do livro homónimo, e acompanha Charlie, um rapaz tímido e introvertido de 15 anos que começa o ensino secundário enquanto lida com um trauma do passado e com o suicídio do seu melhor amigo. A sua vida muda quando dois alunos carismáticos do último ano, Sam e Patrick, o acolhem e o iniciam na amizade, no amor e dão-lhe sobretudo um sentimento de pertença. A banda sonora do filme inclui temas icónicos do rock alternativo e indie dos anos 80 e 90. Começamos então com os Cocteau Twins e a faixa Pearly Dewdrops Drops.

Foram os Sonic Youth com Teenage Riot e lá atrás os Cocteau Twins com Pearly Do Drops Drops, ambas faixas que compõem a trilha sonora do filme As Vantagens de Ser Invisível, de 2012. Já a aproximarmos-nos do final desta primeira hora do Emissão Assistida, continuamos a descobrir a trilha sonora deste filme, desta vez com a faixa Low dos Cracker.

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Damos assim início à segunda parte deste Emissão Assistida de hoje, dia 17 de agosto, em que estamos a explorar algumas das bandas sonoras de alguns filmes. Estávamos de volta da trilha sonora do filme As Vantagens de Ser Invisível, e é com ele que vamos continuar, pois falta passar uma música indispensável quando se fala neste filme, que é precisamente o Heroes, do David Bowie, que protagoniza uma das cenas mais icónicas. Deixem-se ficar por aí, se só chegaram agora, bem-vindos, quer estejam a ouvir nos 107.9 FM ou online em rook.pt. Ficamos então com este Heroes.

Foi Heroes de David Bowie a encerrar esta secção do programa dedicada à banda sonora do filme As Vantagens de Ser Invisível. David Bowie, que integra a banda sonora de inúmeros filmes, quase que podíamos dedicar esta segunda hora do Emissão Assistida a essas categoria exclusiva de música, mas não o vamos fazer, vamos passar só mais uma, que integra a banda sonora do filme Lost Highway, de David Lynch. Este filme, de 1997, é um thriller psicológico que conta a história de Fred, um músico de jazz que é condenado à prisão por ter assassinado a sua mulher. Dentro da sua cela, Fred desaparece e transforma-se num jovem mecânico chamado Pete. Pete começa uma nova vida e envolve-se com a namorada de um gangster perigoso. A soundtrack deste filme foi produzida por Trent Reznor, dos Nine Inch Nails, e combina rock industrial, paisagens sonoras ambientais sombrias e jazz melancólico. Conta então com a participação de grandes nomes, como David Bowie e, obviamente, os Nine Inch Nails, mas também os Rammstein e os The Smashing Pumpkins. Ficamos então com a faixa I'm Deranged, de David Bowie.

Ouvimos I dos Smashing Pumpkins e lá atrás I'm the Range de David Bowie, faixas integrantes da trilha sonora do filme de David Lynch, Lost Highway. Antes de avançarmos para outro filme, ficamos com uma última deste filme de Lynch, cantada em português. É verdade, o filme conta com a música brasileira Insensatez, composta pelos gigantes da Bossa Nova, António Carlos Jobim e Vinícius de Moraes. E é com ela que ficamos agora.

Ouvimos Insensatez, música composta por António Carlos Jobim e Vinícius de Moraes para o filme Lost Highway, de David Lynch. Avançamos agora para outro, desta vez Lost in Translation, conhecido em Portugal com o título O Amor é um Lugar Estranho. É um filme de 2003, escrito e realizado por Sofia Coppola, e a história acompanha Bob Harris, um ator americano em declínio, que viaja a Tóquio para gravar um anúncio publicitário, e também a história de Charlotte, uma jovem recém-formada que acompanha um marido fotógrafo. Ambos são hospedados no mesmo luxuoso hotel em Tóquio e sofrem com a insónia, a solidão e o descontentamento com as respectivas vidas. A banda sonora do filme inclui em grande parte faixas de dream pop e música ambiente de artistas como My Bloody Valentine e Air. É precisamente com estas duas bandas que ficamos agora, a começar com este Sometimes dos My Bloody Valentine.

Ouvimos Alone in Kyoto dos Air e lá atrás Sometimes dos My Bloody Valentine, ambas faixas pertencentes à trilha sonora do filme Lost in Translation. A banda deste filme inclui ainda a canção Kazewo Atsumete, da banda de rock japonesa Happy End, e é ela a última que vamos ouvir deste filme antes de avançarmos para os próximos.

Foi Kazewa Atsumete dos Happy End, música integrante da banda sonora do filme Lost in Translation. Avançamos agora para mais um filme, desta vez o filme Boyhood, ou em português Momentos de uma Vida, dirigido por Richard Linklater e lançado em 2014. Acompanha o crescimento de Mason dos 6 aos 18 anos e destaca-se por ter sido um filme filmado com o mesmo elenco ao longo de 12 anos, retratando de forma realista as mudanças familiares, a adolescência e a entrada na vida adulta. Começamos por ouvir a música Could Be, da Cat Power.

Ouvimos os Yola Tengo com a faixa I'll Be Around e lá atrás Cat Power com Could We. Para terminar este segmento do Emissão Assistida dedicado à banda sonora do filme Boyhood, ficamos com os Arcade Fire e a faixa Deep Blue.

Ouvimos Deep Blue dos Arcade Fire. Passamos agora então para o último filme deste programa, que foi praticamente inteiramente dedicado a bandas sonoras de filmes, e terminamos então com o Perfect Days, ou Dias Perfeitos em português, que é um drama de 2023 realizado por Wim Wenders. O filme acompanha Hirayama, um homem modesto e solitário que trabalha na limpeza de casas de banho públicas em Tóquio. Ele vive em paz, seguindo uma rotina rigorosa, encontrando imensa alegria nas pequenas coisas da vida. Música clássica em cassetes, livros e fotografia. Encontros inesperados acabam por revelar subtilmente fragmentos do seu passado. Ao longo do filme podem então ouvir-se as clássicas cassetes que Hirayama ouve durante as suas viagens de fotografia. Encontros inesperados acabam por revelar subtilmente fragmentos do seu passado. Ao longo do filme podem então ouvir-se as clássicas cassetes que Hirayama ouve durante as suas viagens diárias em Tóquio.

Foram os Velvet Underground com a música Pale Blue Eyes, integrante da banda sonora do filme Perfect Days de 2023. Damos assim por concluído este Emissão Assistida de hoje, mas o Emissão Assistida regressa já amanhã, no horário habitual, das 2 às 4 da tarde. O meu nome é Matilde Mimoso, obrigada por estarem aí nos 107.9 FM ou online em ruc.pt. Espero que tenham gostado destas últimas duas horas dedicadas a bandas sonoras de filmes. Espero que tenham aproveitado para recordar alguns filmes clássicos ou até mesmo para descobrir filmes novos. Já a seguir temos Petazetas, portanto deixem-se ficar por aí. Despeço-me ao som ainda dos primeiros acordes da música Redondo Beach, da Patti Smith.

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Boa tarde e sejam bem-vindos a mais um Petazetas. O meu nome é Matilde Mimoso e faço-vos companhia até bem perto das 17 horas. Deixem-se ficar por aí nos 107.9 FM ou online em ruc.pt. Começámos com este Akasaka Sad da Rina Sawayama, mas as restantes guloseimas que vamos descobrir hoje rondam o Dream Pop e o Synth Pop. Começamos então com esta música Don't Touch dos Love Spells. 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

Ouvimos Don't Touch dos Love Spells. Love Spells é o projeto musical do cantor e compositor Tegan Harris e o álbum Love is the Law, do qual pertence a faixa que acabamos de ouvir, foi lançado no dia 24 de julho deste ano. Ficamos então com mais uma faixa, desta vez o Keep It to Yourself.

Lá atrás os Love Spells com Keep It To Yourself e de seguida ouvimos Lately Love Is Dead, a faixa homónima do álbum de estreia do duo australiano Baby Smith, lançado a 10 de julho de 2026. O disco foi gravado de forma caseira no apartamento do duo em Berlim. Seguimos então agora com o duo americano Paycheck e a faixa Temporary Love.

0: Ouvimos lá atrás a música Temporary Love do Paycheck e acabámos de ouvir a faixa I'm Sorry de Kels. I'm Sorry é um dos destaques deste projeto a solo da produtora, multi-instrumentalista e cantora americana-vietnamita Kelly Truong. A música faz parte do álbum A Sweet Passerby, lançado a 24 de julho de 2026 através da editora independente Bayonet Records. Está agora na altura de conhecermos o álbum de destaque desta semana no PTZ com mais um Abba Zaba.
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1: A guloseima em destaque desta semana é então o álbum Lost Weekend de Phoebe Bridgers, ao qual pertence a faixa que acabamos de ouvir, Bobby. Lost Weekend é o terceiro álbum de estúdio a solo da aclamada cantora e compositora norte-americana. O disco foi lançado a 14 de agosto de 2026, portanto, a semana passada, através da editora Dead Oceans. É o primeiro projeto a solo desde o aclamado Punisher de 2020. Significando por isso que este projeto veio marcar o regresso a solo de Phoebe Bridgers após 6 anos. Ficamos com mais 2 faixas deste projeto, a começar com Still Standing.

Ouvimos Still Standing, seguido de Can't Wait, faixas do álbum Lost Weekend de Phoebe Bridgers. Esta última faixa contou ainda com a voz de Cameron Winter, vocalista dos Geese. Em termos de sonoridade, este álbum Lost Weekend mantém a base de indie folk e americana introspectiva, características da artista, mas expande a sua paleta sonora com elementos de folktrónica, texturas eletrónicas e algumas experiências com design de som. Liricamente, o álbum é bastante denso e emocional. É centrado em termos de luto e memória, em especial com a perda do seu pai em 2023, mas aborda também a desilusão com a fama, o fim de relacionamentos amorosos e o sentimento de sobrevivência ao passar do tempo. Para terminar este Abba Zaba, ficamos com o principal single do álbum Lost Weekend de Phoebe Bridgers, Lost Boys.

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terminado mais um Abba Zaba. Regressamos ao synth pop e ao dream pop, desta vez com a música Spaced dos Beauty Queen Human Barbie.

Lá atrás ouvimos Spaced, um single colaborativo entre os projetos Beauty Queen, da cantora e compositora Katie Maslich, e Human Barbie, projeto do músico Christopher D'Arienzo. Foi lançada a 14 de agosto de 2026. Acabámos também de ouvir a música My Girl, do Zorka, lançada também este ano, a 8 de abril, como parte do seu EP Soren. Entramos já nos últimos 10 minutos deste Petazetas e vamos então ficar com os Japanese Breakfast e a faixa Slide Tackle.

Ouvimos a faixa Slide Tackle do terceiro álbum de estúdio dos Japanese Breakfast, intitulado Jubilee e lançado em 2021. O Petazetas de hoje está a chegar ao fim, mas regressa já esta sexta-feira, no horário habitual, das 4 às 5 da tarde. O meu nome é Matilde Mimoso e obrigada por estarem desse lado no 107.9 FM ou online em ruc.pt. Deixem-se ficar por aí a ouvir a Rádio Universidade de Coimbra, porque vem aí mais música boa. Terminamos então ao som da música Always the Same dos Tennis.

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1: Boa tarde, são 18 horas e está na hora de atualizar a informação na RUC. A Universidade de Coimbra está de regresso ao top 500 do Academic Ranking of World Universities, conhecido como Ranking de Xangai. Na edição deste ano, a instituição de Coimbra sobe 45 posições e alcança o terceiro lugar entre as universidades portuguesas. A evolução do ranking surge da melhoria da pontuação obtida no indicador relativo ao número de investigadores citados com frequência. É a primeira vez desde 2023 e apenas a segunda desde 2017 que a Universidade de Coimbra integra o top 500 deste ranking. Foram anunciados este domingo os sete semifinalistas representantes da região centro na eleição das sete novas maravilhas de Portugal, concurso promovido pela TVI. Assim como na primeira edição, apresentada em 2007, nenhum monumento conimbricense será coroado vencedor. A Sé Velha de Coimbra foi vencida, em voto popular, pelo Convento de Cristo de Tomar, na categoria Religião. Por sua vez, a Universidade de Coimbra perdeu o duelo contra a Torre de Sete Mucelas de Belmonte, na categoria História. Ainda assim, o Distrito de Coimbra conta ainda com um representante após a vitória do Museu do Azeite, localizado em Bobadela, Oliveira do Hospital, ter vencido na categoria Século XXI. A Câmara de Coimbra identifica infratores por depósito indevido de resíduos urbanos. A informação foi anunciada ontem na sequência de operações de fiscalização nas freguesias de Santo António dos Olivais, Eiras, São Paulo de Frades, Trouxemil e Torre de Vilela. De acordo com a Câmara, foram identificados 21 infratores que serão agora alvos de processos de contraordenação punível com coimas. O Partido Comunista Português questionou hoje a Presidente da Câmara Municipal de Coimbra, Ana Abrunhosa, sobre o fim da gratuitidade do autocarro provisório entre a Estação de Coimbra B e a Estação Nova. O serviço, criado após o fecho da Estação Nova ao tráfego ferroviário em janeiro de 2025, tem suspensão prevista para 15 de setembro. O partido alerta ainda que, com a entrada do Metro Mondego, os utentes que pagam o passe ferroviário de 20 euros vão ter de comprar um passe intermodal de 30 euros para fazer o mesmo percurso, elevando o custo mensal para 50 euros. O Partido Comunista Português avisa ainda para prejuízos no comércio da Baixa, o aumento da desertificação e as dificuldades de mobilidade para quem trabalha e estuda na cidade.
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1: De acordo com o Instituto Português do Mar e da Atmosfera, a temperatura ronda neste momento os 35 graus em Coimbra, com ventos fracos a soprar de noroeste. O IPMA prevê ainda que o céu se mantenha limpo e que as temperaturas cheguem aos 25 graus pelo fim do dia na cidade dos estudantes.

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1: Passam 4 minutos das 18 horas e nesta altura a circulação faz com forte intensidade e abrandamentos no IC2, no sentido norte-sul, entre a Ponta Sud e Coimbra B. Registam-se também condicionamentos no acesso à rotunda da Ponta Sud e na Avenida de Conímbriga devido a obras junto à via. Na Avenida Fernão de Magalhães e no acesso à Ponte de Santa Clara, o trânsito flui a um ritmo lento. Nas restantes entradas da cidade, a circulação faz-se sem retenções significativas. Chega assim ao fim mais uma síntese informativa, desta vez na voz de Rafael Lopes. A informação regressa às 21 horas. Entretanto, fique na companhia da Rádio Universidade de Coimbra, nos habituais 107.9 FM ou em ruc.pt. Já a seguir, whisky com água.

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Boa tarde e bem-vindos ao Whisky com Água. Entramos num território onde a música se cruza com o mito, com o medieval e com o pagão. Eu sou a Clara Cardoso e irei vos acompanhar durante a próxima hora, aqui nos habituais 107.9 FM ou online em rook.pt. Começamos com um Vox Vulgaris e Rock-a-Tunk do disco The Shape of Medieval Music to Come, um arranque instrumental que nos transporta imediatamente para feiras antigas, danças em círculos e um tempo onde a música era comunitária e física.

Seguimos ainda com Vox Vulgaris e La Rota de Alma Aprendida do álbum In the Ruins of St. Lawrence. Aqui sentimos a reconstrução de música medieval com energia contemporânea, como se as ruínas ainda ecoassem som.

Depois ouvimos Arani Zoltan com It's Was in Cinso Volgeten, do disco The Last of Trovadores. Uma peça que resgata a tradição trovadoresca europeia, onde a voz e a narrativa são o centro de tudo.

Estamos agora numa dimensão mais nórdica com Mirkur e Lies of Yggdrasil, do álbum Folksange. Aqui o fogo torna-se quase espiritual, uma ligação direta à natureza e às raízes ancestrais.

Seguimos com Celtic Woman, com Tara by Oriu, do disco Believe, uma canção vibrante cheia de energia celta que contrasta com a introspeção anterior.

E ainda com Celtic Woman ouvimos Dulaman, do álbum A New Journey, um tema tradicional irlandês que mistura ritmo e tradição marítima.

São de Melinda, do disco The Folks I Love, uma canção intemporal aqui reinterpretada com delicadeza e uma certa melancolia contemporânea.

Entramos no universo mais etéreo de Arrowwood, com Fairy Ring Daydream e depois Funeral Lullaby, ambas de Dark Fairy Tales, duas faixas que parecem saídas de um bosque encantado.

Seguimos com November Tree e Gathering Wildflowers, do álbum Meandering in Streams of Reflection. Uma pausa mais contemplativa, quase como caminhar sozinho por um campo ao fim da tarde.

e de seguida Keep You Safe do disco Coyote Stories. Aqui o folk ganha um lado narrativo forte e com harmonias vocais que puxam para o indie moderno.

Ainda de Heather Dell, depois vamos ouvir The Maiden and the Selkie, The Green Knight, histórias de deuses, criaturas e amores impossíveis.

Kerrigan com I Know You do álbum The Changeling, uma faixa que mistura identidade, transformação e aquele sentimento de não pertencer totalmente a um só mundo. Este foi o nosso Whisky com Água. Este programa foi feito com locução e realização de Clara Cardoso. Continuem aí desse lado nos habituais 107.9 FM ou online em rugo.pt, já de seguida com os Santos da Casa.

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1: Muito boa tarde, 107.9rock.pt. Esta é a dose diária de música portuguesa para ninguém ressacar. Ficamos até às 20, esperando que tenham um bom regresso a casa, se é esse o caso. Que continuem a ter umas boas férias, se for esse também o caso. Nós por aqui, como é o caso todos os dias, continuamos a trazer música portuguesa à antena da Rádio Universidade de Coimbra. Vamos começar por uma meia hora um bocadinho mais dark e começamos pelo Dark Wave, trazendo os Necro, que na próxima sexta-feira vão abrir o segundo dia do Extra Muralhas em Leiria. Deles vamos escutar a faixa Cold Cut. Depois, Uncanny Chamber, a faixa Dark Eyes. Deixem-se ficar, tenham um bom final de tarde na nossa companhia.

Uncanny Chamber com Dark Eyes, abertura com Necro Cold Cut. Na sexta-feira tocam às 5 da tarde na abertura do segundo dia em Leiria, no Jardim Luís de Camões do Extra Muralhas 2026. A seguir juntamos um português e um norueguês, Antipol e Pedro Code, juntos num disco editado pela Cold Cut, chama-se Icaus o disco. Deste disco vamos escutar a faixa Your Dreams Explode. Pedro Code, voz que conhecemos de muitos projetos, essencialmente dos I Am The Shadows. Depois damos um salto até à Polónia para um projeto português, os Mekong, e vamos escutar mais uma vez por aqui o tema Dance Dance.

Radicado na Polónia, o projeto Mekong, de um português. Dance Dance, a faixa que acabámos de escutar. Para trás, a reunião de um norueguês com um português, Antipolo e Pedro Calde, Your Dreams Explode. Vamos a seguir para os Manchesters, num Manchester que aparece numa compilação da Lux Records, uma compilação da Lux Records de tributo aos Psychedelic Furs. Os Manchesters aparecem de Manchester com a versão para Love My Way. Depois fechamos a primeira metade com o trabalho de Tsunamis, o trabalho que se intitula Love Is Never Enough, e dele vamos escutar aquele que foi o primeiro single, o tema Slide. Logo depois, destaque esta semana de emissão do Santos da Casa.

Tsunamis, a faixa Slide, antes de Manchester, recriando Love My Way do Psychedelic Furs, um tributo editado pela editora de Rui Ferreira, a Lux Records. Não fosse Rui Ferreira um dos grandes admiradores e colecionadores de Psychedelic Furs. Vamos a seguir para os destaques da semana, agora caminhamos para a meia hora de emissão. Nosso Santo no Altar vai por aqui passar todos os dias. Alice Boa Vista com a faixa Boa Nova. Depois recordamos de 2022 o trabalho Levantar do Chão, dos Retimbrar. Para hoje um tema que conta com a colaboração do grupo folclórico Tradições do Baixo Douro, a recriação para a faixa Maneio. Mas para já vamos ao som de Alice Boa Vista.

criação muito particular para a faixa Maneio, retimbrar do trabalho Levantar do Chão de 2022, da recordação para esta semana de emissão do Santos da Casa. Quanto ao Santo no Altar, neste caso até é uma Santa Alice Boa Vista, que vai rodar por aqui todos os dias com a faixa Boa Nova. Voltamos a mudar o rumo da emissão, a seguir para uma recriação de um tema de António Pinho Vargas, Tom Waits, Marta Pereira da Costa na companhia de Ivan, Melon Lewis. Depois, Teresa Landeiro, Será que lhe descobres a poesia? Do último trabalho de Teresa Landeiro, que tem precisamente o mesmo nome.

Para trás, Marta Pereira da Costa, recriando a faixa Tom Waits, de faixa de... E agora falta-me o nome de... Senhor, há bocado eu disse, agora está-me a dar uma branca. Não me lembro de... António Pinho Vargas. Isto é idade, não perdoa. Estou a ficar com falta de memória, estou a ficar desmemoriado. Ai, que isto é mesmo horrível. O PDI é uma coisa tramada. Este tema que Marta Pereira interpretou, na companhia do piano de

Ivan Meron Lewis. Agora, eu não sei se foi isso que eu disse há bocadinho também, mas eu digo agora, Teresinha Landeiro, com Será que lhes descobres a poesia? A seguir, Canção à Ausente, a voz de Carminho. Depois, num tema de Sara Correia, Avisem que eu cheguei, um tema de Carolina Deslandes, Sara Correia, com Avisem que eu cheguei. E eu aviso, para não chegarem tarde, que são 19h44.

Dizem que eu cheguei. A voz poderosa de Sara Correia. Antes Carminho, canção à ausente. A seguir, trazendo a memória de Zeca Afonso, Cristina Branco. O álbum Mulheres de Abril, vencedor deste ano do prémio Zeca Afonso. Vamos para a Canção do Deserto. Depois Lena e Marco Mesquida, recriando Senhora do Almortão.

final de mais um Santos da Casa, Lina e Marco Mesquida, Senhora do Almortão, Cristina Branco atrás com Canção do Deserto de Zeca Afonso. Amanhã eu volto quando forem 7, deixem-se ficar na companhia do 107.9 ou RUC.pt e juízo na cabeça.

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Boa tarde e sejam bem-vindos a mais uma emissão do Boca de Sino. Eu sou a Beatriz Monteiro e vou estar convosco até bem perto das 21 horas, das 9 horas, para uma viagem até à década de 70. Começamos esta viagem a espreitar 1979, vamos espreitar dose dupla de Laser e do álbum homónimo. Ficamos também com a música homónima e para acompanhar Disco Paradise. Já sabem, continuem ligados aqui nos 107.9 ou em RUC.pt.

Voltamos outra vez a 1979 e visitamos Another Taste, A Taste of Honey. Ficamos com o tema Take the Boogie or Leave It e para acompanhar Do It Again.

Estamos agora a ouvir I Thought You Wanted to Dance de Symbol 8. Já estamos a quase 20 minutos do fim deste Boca de Sino e seguimos para a penúltima dose dupla desta viagem de disco. Vamos até Strut, o álbum Time Moves On de 1975. Ficamos com o tema homónimo e para acompanhar Front Row Romeo. Já sabem que continuem a acompanhar o Boca de Sino aqui na Rádio Universidade de Coimbra, nos 107.9 ou em RUC.pt.

Ainda temos alguns minutinhos desta boca de sino de disco. Estamos a ouvir a Queen Samantha com o tema Take a Chance, mas já de baixo roda o tema The Letter. Ficamos com este tema por estes últimos minutos. O boca de sino volta na próxima segunda-feira. Até lá, fiquem no éter da Rádio Universidade de Coimbra, aqui no 107.9 em RUC.pt. Boa noite e boa semana.

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1: Boa noite, são 21 horas e chegou o momento de atualizar a informação na antena da Rádio Universidade de Coimbra. Daqui a uma semana, o Atrulhas Químicas e o Student Up vão dar lugar à Mostra UC. O evento é dedicado aos estudantes recém-colocados na Universidade de Coimbra. No Student Up, os novos estudantes recebem apoio para fazer a inscrição nos respectivos cursos. Existe também a hipótese de fazer a matrícula online. Também no Polo 1, entre o Departamento das Físicas e Químicas, vai ganhar forma uma mostra com várias secções da Academia. Os recém-chegados e outros curiosos vão poder perceber o que se faz nas secções presentes no local. As colocações da primeira fase de matrículas saem no domingo, 23 de agosto. A Mostra UC e o apoio nas inscrições começam no dia seguinte e terminam a 27 de agosto. Terminou hoje o terceiro dia da Feira das Cebolas em Coimbra. Até sábado, na Praça do Comércio, vendem-se tranças de cebolas e comem-se pratos regionais. Durante os vários dias, vai também existir animação musical feita por dezenas de grupos folclóricos. A organização cabe à Associação Grupo Folclórico Os Campinenses da Vila Nova, com o apoio da Câmara Municipal de Coimbra e da União de Freguesias de Coimbra. Ao longo do mês de agosto, o Portugal dos Pequenitos recebe a Operação Crianças no Comando, que inclui atividades e animação para as famílias. À entrada, os visitantes recebem uma lista de desafios, onde são convidados a partilhar ideias sobre o que fariam se fossem elas a dirigir o parque. Existem também outras iniciativas disponíveis entre as 10 da manhã e as 7 da tarde, espalhadas pelo recinto, e ainda personagens a percorrer o parque ao longo do dia, com várias atividades para os mais pequeninos. A entrada está condicionada ao pagamento do bilhete diário habitual.
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1: Estão neste momento 26 graus em Coimbra, segundo o Instituto Português do Mar e da Atmosfera. Para amanhã esperam-se máximas de 38 e mínimas de 20 graus, com possibilidade de trovoada a partir da 1 da tarde. Há maior risco de incêndio rural na região de Coimbra e a Autoridade Nacional de Emergência e Proteção Civil recorda que é proibida a realização de queimadas extensivas. Termina assim mais uma síntese informativa, desta vez na voz de Jaime Nunes. A informação regressa amanhã às 10 da manhã. Até lá, continuem na companhia da RUC nos habituais 107.9 e RUC.pt. Fique desse lado.

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0: pensar, será que eles vão demorar muito tempo a perceber que o logo de Scalp é uma torre tombada numa de... Viemos derrubar-lhes o império.
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0: Sei.
1: E mesmo o título da faixa, eu não sei se eles vão apanhar.
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0: da Briosa, proveniente de mais uma semana desportiva, acaba de dar entrada na linha do Prognósticos, onde termina a sua marcha.
1: Good night, friends.

0: Boa noite, como sempre, sem palpites nem apostas, mas com prognósticos. Eu sou o João Barata e hoje tenho a companhia do João Alarcão e do João Moreira. Boa noite aos dois. Peço desculpa, que isto está aqui um pouco congestionado. Perdão.
1: Muito bom.
0: Agora sim, agora sim. Agora sim, agora temos os dois connosco. Boa noite aos dois.
2: Boa noite, boa noite.
0: A Académica voltou a pisar o relevado do Estádio Cidade de Coimbra e venceu por 1-0 a equipa do Feirense. O gol solitário foi apontado pelo capitão Leandro Silva à passagem do minuto 36, num jogo que, poucos minutos depois, ficou marcado pela expulsão duvidosa de Kaká. A turma de Coimbra conseguiu resistir durante sensivelmente 50 minutos a jogar com menos uma unidade e segurou a vantagem até ao apito final, garantindo assim os 3 pontos. Com esta vitória, a Académica soma 2 vitórias em 2 jogos e divide a liderança da 2ª Liga com outras 5 equipas. Vamos então à análise do jogo. De forma natural, o Feirense esteve mais tempo com bola e também acabou por ter mais oportunidades, mas a Académica soube jogar com aquilo que o jogo lhe dava e conseguiu, digamos, tirar partido das suas oportunidades. João, posso começar contigo?
2: Claro que sim. Então, acho que como adepto, isto é um início de sonho. 2 jogos, 6 pontos, ninguém devia um melhor início de época. 2 jogos bastante distintos. Agora, neste último jogo, foi uma vitória da garra, de uma equipa que soube estar junta em todos os momentos do jogo. E, como tinha dito aqui na semana passada, nota-se muito as bases da Liga 3. O nosso gol é mais um gol de Liga 3. A nossa pressão, os 3 médios, Marcos Paulo, Sinisterra e Leandro, a fazerem a diferença e deram o golo que precisávamos para ficar com os 3 pontos em Coimbra.
0: João, podes também fazer a tua breve análise ao jogo?
3: Bem, parece-me a mim mais um jogo ao estilo do António Barbosa, pelo menos já ao estilo que nos tem habituado nestes já 2 anos que está em Coimbra, não é?
0: Sim, vai fazer 2 anos, sim.
3: Possivelmente. Também um pouco à semelhança do jogo anterior, a Académica não foi propriamente uma equipa muito ofensiva. Aliás, podemos falar disso mais tarde, apesar de termos o melhor ataque a par do Feirense, o melhor ataque do campeonato. Parece-me que, ao contrário do que prognosticava, o ataque é o setor da equipa mais débil, parece-me a mim, mas sim, foi a Académica mais uma vez ao estilo António Barbosa, sem grandes oportunidades de golo, com pouco jogo ofensivo. Agora, do ponto de vista tático, é uma equipa muito, muito eficiente, muito pragmática, e que tem no meio campo e no setor central, de uma forma genérica, aqueles dois centrais e o meio campo, tem aí a sua força, a sua grande força para já, pelo menos é isso que dá a entender. Acho que, aliás, o próprio golo é construído, digamos assim, pelo meio campo, não é? Não sei se foi isso que o João disse, quer dizer, uma primeira pressão do Marcos Paulo, que provoca o erro do adversário, logo a seguir é o Sinisterra que aborda, que tira a bola ao defesa, dando para o Leandro e o próprio Leandro a fazer o gol. Mas é um jogo, digamos assim, da Académica, que não tem propriamente muito, muito brilho, é muito eficaz, vive muito, muito eficaz no sentido em que, nas poucas oportunidades que tem, alguma faz gol, e que vive muito ainda dos lances, nomeadamente dos lances de linha lateral, os lançamentos do Leandro, que efetivamente eu fui de alguma forma muito crítico ao longo do tempo com esses lançamentos, que de uma forma geral nunca haviam dado golo, mas ultimamente têm dado golo e têm criado muito perigo. E parece que uma parte significativa do pouco perigo que a Académica faz, do ponto de vista ofensivo, é resultado desses mesmos lançamentos, que às vezes são a meio do meio campo da equipa adversária, mas que efetivamente o Leandro mete lá a bola. Como o João disse, eu acho que, pronto, o jogo fica marcado pela expulsão do Kaká, a primeira parte, o final da primeira parte, e parece-me que isso condicionou toda a segunda parte. A expulsão foi mesmo no fim da primeira, e ao longo da segunda parte a Académica, pronto, procurou aguentar. O Feirense não foi propriamente uma equipa com muitos atributos na linha ofensiva, não criou propriamente muitos lances de perigo. Agora, se aquele gol não é anulado, e aquele gol foi anulado por, não sei se 1 ou 2 centímetros, não sei, aquilo foi mesmo na...
0: Sim, foi mesmo muito pouco. Pronto. Foi o calcanhar que ficou para trás.
3: Exato. Se calhar estaríamos aqui a falar de outra forma, estaríamos a dizer que se calhar a equipa recuou demais, mesmo com 10, que se calhar a equipa tinha recuado mais, mas o que é facto é que a equipa ganhou. E mais uma vez, sem ser aquele futebol espetáculo, aliás, se nós jogássemos contra uma equipa que joga como a Académica, certamente diríamos, pá, jogam sempre à defesa, só jogam no contra-ataque, pronto, mas como somos nós e está a correr bem, excelente, e espero bem que continue assim. Pronto, é acreditar nesta estratégia que tem dado bom resultado, é um pouco isso.
0: Sim, eu trazia um pouco hoje... ia-vos pedir também para vocês analisarem um pouco mais o setor ofensivo, porque tem havido algumas mexidas. Começou a jogar em Chaves o Ili Forré, neste jogo jogou Martim Tavares apenas os 45 minutos, porque depois teve que sair para colmatar ali a nossa lateral esquerda que estava a ser o Kaká. O Kondul também está lesionado, não é? Confirmou-se neste jogo, não esteve na ficha de jogo, portanto ainda vai ter que recuperar. O Afonso Rodrigues e o Aldione Mané foram novamente titulares nas alas, portanto queria-vos perguntar o que é que vocês acham que este ataque está a trazer, quem é que vocês acham que poderá desde este início agarrar a titularidade?
2: Para mim parece claro que o Afonso Rodrigues está acima, parece-me ser um jogador bastante interessante. Não, por outro lado, acho que para as pontas de lança têm sido jogos ingratos. O Faure no primeiro jogo não teve ali muita oportunidade de se mostrar. Aqui, como é óbvio, que o Martim teve que ser sacrificado após a expulsão. Acho que também o setor ofensivo sofre de ter sido o setor que mais mudou. Portanto, enquanto a defesa e o meio-campo são praticamente os mesmos, a frente de ataque está completamente transfigurada e é normal que demore mais tempo a assimilar processos e a também percebermos o real valor dos jogadores. Agora, acho que trabalhar sobre vitórias é sempre melhor e, portanto, espero que estes jogadores se entrosem de uma maneira mais rápida.
0: João, com a expulsão de Kaká, alguém vai ter que ocupar essa posição no próximo jogo. Durante este jogo entrou o Helder para o lugar de Kaká. Digamos que Helder estava um pouco efusivo, porque a cada 5, 10 minutos ele puxava pela bancada nascente, como se tivesse marcado um golo. Não jogou mal, a Académica conseguiu, de certa forma, responder bem aos ataques do Feirense, apesar do Feirense também não ter tido um dia muito feliz. Mas achas que irá jogar Helder ou irá jogar Pontus Texel?
3: Bem, a primeira opção foi o Helder Lopes, não é? Por isso à partida creio que será o Helder Lopes a jogar titular na próxima jornada. É um jogador canhoto. Isso também o favorece nesta questão. E daquilo que vi, é claro que já pesa uns 37 anos, não é? Acho que são 37.
0: Sim, são 37.
3: Certamente que terá estado em melhor forma noutros anos, mas pareceu-me bastante bem. Do ponto de vista físico, do ponto de vista emocional também, como referias, confesso que foi bom ver aquela bancada cheia a reagir à própria tentativa de motivação do Helder Lopes, que assim que entrou aplaudiu a equipa, a equipa, neste caso a bancada, fez questão de aplaudir a bancada. Depois revi no, vi depois a transmissão em casa, algumas partes, não vi o jogo todo, como alguns malucos, mas vi o momento em que ele estava para entrar efetivamente em campo e ele estava a motivar o Mané, estava a fazer questão de motivar o Mané. Isso é também um aspecto importante, e vai ao encontro daquilo que falámos há uma ou duas semanas, quando ouvimos as declarações do António Barbosa sobre as contratações. E ele falava que era importante contratar jogadores que fossem, como é que ele dizia, que estabelecessem boas relações humanas com os colegas. E não sei se efetivamente Hélder Lopes também foi escolhido também por isso, porque efetivamente parece que, para além de ser um bom jogador, só vimos 45 minutos, mas pareceu bem, parece ser um jogador de equipa, e mais de equipa, eventualmente um jogador de clube, porque, como tu dizias, eu não sei quantas vezes é que ele puxou pelos adeptos, mas foram umas 3 ou 4, não é? E normalmente é ao contrário, são os adeptos que têm de puxar estão os adeptos ali a puxar pelos jogadores. Acontece que isso criou muito bom ambiente na bancada. Não sei se estavas na bancada nascente como eu.
0: Sim, estava.
3: E se calhar podes confirmar isso, não é? Quer dizer, criou bom ambiente.
0: Fazia com que os adeptos também estivessem ligados ao jogo. Que era o que a Académica estava com menos um jogador, mas ia buscar esse menos um jogador à bancada, ou seja, continuava mais ou menos 10,5 para 11, e foi importante também para a equipa.
3: Sim, é isso mesmo. E nesse aspecto também é importante realçar outra questão, parece-me, é que a Académica tem conseguido angariar, e fugindo aqui um bocadinho ao jogo propriamente dito, mas a Académica tem conseguido angariar novos adeptos.
0: Sim, adepto, já lá vamos. Sim, já lá vamos.
3: Já falarei sobre isso. Mas ainda teria que ver então com o Hélder Lopes, que consegue efetivamente dialogar bem com esses novos adeptos.
0: Sim, o ponto do Stexel, diria que muitas pessoas que estavam ao meu redor, digo isto porque foi a minha experiência, estavam a pensar que seria ponto do Stexel a ocupar o lugar de lateral esquerdo, até porque foi isso que aconteceu em Chaves. Hélder Lopes, nesse caso, em Chaves entrou para a posição de médio esquerdo e não para a posição de lateral esquerdo, e em Chaves ele não teve um jogo, digamos, muito feliz. É verdade que o resultado também estava muito dilatado, o jogo já estava a ficar um pouco partido, mas penso que Hélder Lopes respondeu bem ao que o jogo lhe pedia, porque não era fácil, ia ser um jogo em que ia carregar muito pelo lado dele. João, agora...
3: Já agora, Barata, desculpa... Devemos também ter em conta que em Chaves, e desculpa João também, em Chaves, o Hélder Lopes não só jogou fora da sua posição, vamos, não é?
0: Sim, jogou um pouco à frente.
3: Um pouco à frente, e certamente que não estava numa forma física que agora já estará, não é? Porque ele chegou há pouquíssimo
0: tempo. Sim, querendo ou não, acho que uma semana pode ter feito alguma diferença também.
3: Sim, mas eventualmente estará melhor do que quando chegou, não é? E talvez por isso não tenha entrado logo a seguir na altura em que entrou o Texel, neste caso em Chaves. Digo eu.
0: João, partindo agora para ti, mas mantendo ainda um bocadinho este tema dos jogadores específicos, eu reparei que o Edson Farias rodou ali, acho que 3 ou 4 posições ao decorrer da segunda parte, não é? Ele começou a jogar a lateral direito. Penso que depois ainda foi jogar para extremo esquerdo, ou ocupar ali a posição à frente do lateral esquerdo, e depois ainda foi jogar para o outro lado, ou seja, à frente do lateral direito. O quão importante é ter um jogador como estes, que já com alguma idade também, o Edson, que consegue responder e jogar bem face ao que o jogo pede?
2: O Edson, antes de vir para a Académica, jogava mais à frente. Foi aqui que ele veio para a posição de defesa direito, portanto está acostumado a pisar essas zonas do terreno. Agora, o jogo da passada sexta-feira foi um jogo que exigiu tudo de todos. Eu acho que quem esteve no estádio sentiu que tinha ali uma equipa e sentiu-se representado. Por isso, mesmo os mais de 5 mil adeptos no estádio fizeram-se ouvir muito, muito na transmissão, e parecia que estavam lá muitos mais. Portanto, eu acho que o Edson também já acaba por ser uma figura acarinhada no nosso clube, e dá tudo pela camisola. Portanto, fosse por onde ele tivesse que chegar, onde o António Barbosa quisesse, ele ia comer a relva e todos os jogadores comeram a relva. E eu acho que também o muito interessante deste jogo foi ver jogadores como o centrocampista que veio do Faf, também muito ligado já.
0: Sim, o João Oliveira.
2: O João Oliveira, já muito ligado à equipa, mesmo a questão aí do defesa esquerda também, já muito ligados e muito inteligentes a jogar, porque a verdade é que quando nós estivemos reduzidos com 10, nós conseguimos ir buscar muitas faltas, ir buscar muitos cantos, que eu honestamente, se fosse adepto do Feirense, ficava extremamente irritado.
0: Sim, por acaso eu reparei nas estatísticas.
2: A quantidade de cantos que nós fomos buscar a chutar a bola contra as defesas do Feirense.
3: Deixa-me dizer-te que efetivamente os adeptos do Feirense ficaram muito irritados, porque no final do jogo pediram explicações ao treinador. Por isso é que eu estava a dizer, se fosse ao contrário, nós também não gostaríamos de...
2: Mas porque nós fomos inteligentes, sim, sim, sim. A levar o jogo para aquilo que nós queríamos, porque a verdade é que o Feirense tem o golo anulado, mas também não queria. O Carlos Alves também faz aquela defesa magnífica no fim, mas a verdade é que para o tempo que tiveram em superioridade, criaram um pouco.
0: João, agora indo para o que estavas a falar, estiveram 5.535 adeptos no Estádio Cidade de Coimbra na passada sexta-feira. Mais um horário um pouco ingrato, porque para alguns não é assim tão fácil sair do trabalho a essa hora. Quem saiu em cima da hora também não teve muita facilidade, porque estava muita fila. Também não foi muito fácil entrar para dentro do estádio, estava algo demorado e estava muita gente a tentar entrar no estádio. Estavas a falar dos adeptos, o quão importante é a ajuda que eles nos dão, e é verdade que estamos a ver que bastantes adeptos que foram-se fidelizando à Académica no final do ano passado também estão a começar a aparecer agora também.
3: Sim, era mesmo aí que eu queria chegar há pouco. Já vejo a Académica, sei lá, tenho 36 anos, devo ver a Académica para aí desde os 6, consciente para aí desde os 12 ou 13, não é? Digo eu. E na verdade nós conseguimos fazer uma análise mais ou menos sociológica, a olho nu, do que é o adepto tipo da Académica, não é? E o que é o adepto tipo da Académica? É um adepto, hoje ou ontem falava isso com um amigo, é um... tipo da Solum, tipo do bairro, de Celas, não é? Ou seja, é um tipo, pronto, urbano, etc. E o que tenho vindo a observar nestes últimos jogos, e na sexta-feira isso pareceu-me algo evidente, é que já não é esse, o adepto da Académica já não é só esse adepto da cidade, propriamente dita, do centro da cidade. É um adepto que vem para pessoas que eu nunca vi na vida. E que não são, não quero parecer aqui preconceituoso, não é isso, mas são pessoas que vêm de outros meios, digamos assim, de outros meios sociais, e vê-se por vezes que são pessoas até que têm, são mais vivas a ver o futebol. E o adepto da Académica, sejamos sinceros, e o adepto da Académica, eu falo isto também com pessoas do espetáculo, o público em Coimbra, de espetáculo, música, teatro, etc. O público de Coimbra normalmente é um público muito calmo, muito... não se gosta de manifestar as suas emoções. E nós estamos, felizmente, neste momento da Académica, estamos a conseguir aproximar pessoas que não são não são o protótipo do adepto da Académica. Nós sabemos também que os adeptos do Sporting são um determinado tipo, não é? E a Académica também tem o seu adepto. Isso é muito bom, quando tu falava há pouco da questão do Hélder Lopes, quando ele levantava os braços e fazia questão de fechar o punho, não é? E pedir aos adeptos, pronto, para se envolverem, e efetivamente as pessoas envolviam-se. E isso é muito bom, porque cria logo uma atmosfera muito melhor. E isso parece-me ser... a acontecer efetivamente ao longo da temporada, pode ser muito importante, porque já não sei se não foi alguém na Flash que falou que os adeptos hoje tinham sido o 11º jogador. Não sei se
2: foi o jornalista.
3: Foi o
2: próprio jornalista.
3: Foi o próprio jornalista, não é?
2: Entrevistar, que disse.
3: Seja um tipo mais imparcial, eventualmente. porque após a saída do Kaká, pronto, foi mesmo os adeptos que procuraram levar a equipa para a frente. E o João estava a dizer, o João viu o João Alarcão, hoje somos três joões, isto é um bocado difícil, mas o João Alarcão estava a dizer que na transmissão televisiva ouvia-se efetivamente o público, não é? E vamos ser sinceros, quer dizer, são só 5 mil pessoas.
0: Sim, e deixa-me acrescentar, porque eu até tinha aqui um das coisas importante que eu me esqueci de referir, e não sei se tu tens estado atento, mas a Académica, no dia de hoje, não perde no Estádio Cidade de Coimbra há 316 dias. Pronto. E essa derrota foi contra o Sporting da Covilhã por 1-0, naquele jogo em que a Académica leva um vermelho. Exato. E mesmo assim está muito, sim, mas está mesmo por muito por cima. Sim. E acaba por não aparecer o gol, portanto. É a nossa fortaleza.
3: Foi o golo do
0: Covilhã. Exato. A nossa fortaleza, juntamente com os adeptos, é o que tu dizes.
3: Sim, eu acho que pode ser bastante importante, sinceramente. Porque vamos ver, a Académica é um clube neste momento, passa por dificuldades, e ainda assim estar a conseguir fidelizar tanta gente, porque nós temos de ter noção também de que pá, não sei, porque há sempre bilhetes à pala para uma ou outra pessoa, isso não interessa agora, não me interessa falar disso, mas a larga maioria daquelas pessoas, 90% e tal, pagou bilhete. E o ano passado, jovens com menos de 16, não é? Uhum. Ou menos de 18, já não sei, não pagavam. A malta do traje académico não pagava. E hoje paga tudo, não é? E isso é significativo. Nós conseguimos, a Académica conseguiu colocar 5.500 e tal pessoas. Uma sexta-feira, às 6 da tarde, em agosto, e tudo a pagar. E isso acho que é muito significativo do bom momento da equipa e do bom momento do clube e na sua relação com a própria cidade. A ver se há espaço para continuar e tempo.
2: João, pois eu queria só acrescentar aqui alguns pontos, porque eu acho que nós vivemos traumatizados nas últimas épocas com os adeptos no estádio. Uhum. Parecia que termos adeptos era algo negativo, e a última época foi muito importante para quebrar esse mito. Eu acho que temos uma equipa muito unida e se aproximou os adeptos da equipa. Acho que também temos que realçar o trabalho da direção, que na última época fez um trabalho consistente na vertente da comunicação. Eu a semana passada critiquei porque senti que houve que nesta época estávamos a arrancar mais lentos na parte da comunicação, e estou muito curioso agora aqui para ver o próximo jogo em casa, porque acho que é uma excelente oportunidade para levarmos mais pessoas ao estádio. O horário vai ser bom, porque já vai ser um sábado às 2 da tarde. E já estive a ver.
3: Almoço ao sábado.
2: Certo, mas é melhor do que sim, sim. Sexta-feira às 6.
0: O problema acaba por ser também, se calhar, o calor, mas.
2: Certo, mas até houve uma adversidade que eu me esqueci no último jogo, é que realmente nós não sabíamos se íamos jogar em casa. Agora aqui contra o Feirense, não é? Tivemos só a definição do estádio muito, muito, muito em cima. Mas eu acho que esta é uma excelente altura para fidelizar adeptos, e por isso deixo aqui este repto à direção para trabalhar bem isto e para preparar bem isto, para quando regressarmos de Tondela, espero eu, com 3 pontos no bolso, haja aí já uma grande onda negra para o estádio contra o Lourosa, porque realmente sente-se as pessoas. Há um ambiente positivo e as pessoas querem ir apoiar, e eu acho que há que capitalizar, porque tem-se notado, e os relatos que eu vou tendo é que há todos os dias novos sócios a fazerem-se. Aliás, até há dificuldade em conseguir receber tantos pedidos, e a crítica até vai mais para a falta de capacidade de responder a esta procura, e eu acho que a direção devia focar-se nisto, porque aproveitar esta boa onda. E vamos para a frente, que eu acho que, se tivesse que fazer uma aposta, eu acho que contra o Lourosa vamos ser 10 mil.
0: Um palpite ousado, mas claramente possível. Aqui o João está a rir muito. Falando um pouco sobre uma pergunta que tem sido muito feita nestes últimos dias e semanas, com esta nova vitória da Académica, numa liga em que não era muito esperado que a Académica conseguisse ganhar os primeiros dois jogos, João Moreira, Falando sobre os objetivos, António Barbosa continua a dizer que o objetivo é a manutenção, e de certeza que não é nada fácil gerir estas expectativas, porque vamos ganhando, mas podemos perfeitamente do nada começar a perder, e é importante que as pessoas percebam que o objetivo da Académica passa por ser a manutenção. Eu perguntava-te a ti, qual é a importância de ganhar o número, o máximo de jogos agora nesta reta inicial do campeonato?
3: A importância é total, dado que efetivamente acabaremos por perder pontos, não é? O António Barbosa disse, tem vindo a dizer, que existirão fases boas de alguns jogos. Não sei se foi o António Barbosa, se foi o Leandro, mas acho que foi o António Barbosa. 4 ou 5 jogos a ganhar, depois vai haver 4 ou 5 jogos sem ganhar, e de facto isto não vai durar para sempre, infelizmente. Espero estar enganado. Eu vou a Tondela e espero sair de lá com uma vitória. Dadas as fragilidades, pelo menos do ponto de vista teórico, não é? Porque ainda não decorreram assim tantos jogos do nosso plantel, e as perspectivas, pronto, de uma temporada difícil, porque a segunda liga é de facto muito competitiva, é importantíssimo ir amelhando o máximo de pontos possível. Isso não há grande dúvida. E seria importante, caso o objetivo fosse, ou neste caso, caso o objetivo seja a manutenção, caso seja a subida de divisão. Até me custa dizer subida de divisão. Não sei se dizer estas coisas traz alguma coisa de bom neste momento. Mas é isso. Os pontos vão ser muito difíceis. Aliás, estes 3 pontos foram muito difíceis. Como eu disse há pouco, não. O Feirense não teve o gol validado por milímetros, por centímetros, não sei. É daqueles lances que, se calhar, se fosse ao contrário, nós ficávamos passados, não é? E, portanto, sim, é importante a Académica ir a milhar no máximo de pontos possível, se possível, só com vitórias, naturalmente, mas claro que existirão jogos que um ponto valerá por 3, não é?
0: Esta semana a Académica contratou um novo jogador, o nome dele é Vítor Braga, um guarda-redes já experiente. É verdade que a Académica já tem Carlos Alves e Nuno Macedo, mais os dois guarda-redes da formação. João, o que é que este jogador poderá trazer de novo para o plantel da Académica?
2: A mim parecia-me que a posição de guarda-redes estava fechada, ou seja... O Carlos Alves tem sido o titularíssimo. Por alguma informação que fui obtendo, o Nuno Macedo é uma opção super válida. Dizem que está ao nível do Carlos Alves em termos técnicos. Portanto, foi com alguma surpresa e espanto que vi essa contratação. Não sei se não poderá ser um homem também de balneário, um homem experiente. Focou-se muito na questão da contratação dos jogadores a vertente pessoal, é algo que nós desconhecemos. Não me parecia que fosse a posição mais carenciada, mas vamos ver o que traz e o que vem. Mas também não me parece que seja, não era aquela posição em que nós estávamos ansiosos por receber uma novidade, porque o Carlos Alves tem estado a muito bom nível. E parece que vai ser o dono da nossa baliza esta temporada.
0: Não sei se queres acrescentar algo. É um guarda-redes que tem várias passagens. Aqui, de repente, Famalicão, Moreirense, Friamundo, Espinho, Aroca, Chipre, Arábia Saudita. Ou seja, é um guarda-redes que tem várias passagens.
3: Sim, tem histórico de Primeira Liga, não é?
0: Sim.
3: É um guarda-redes experiente. Não sei exatamente. É uma boa questão.
0: Sim, ouvi muita gente a dizer qual é o uso do jogador, tendo em conta que já temos dois guarda-redes muito competentes.
3: Sim, curiosamente, eu que sou um fã do Carlos Alves, tanto no que diz respeito à sua performance desportiva, quanto ao seu lado mais pessoal, não o conheço propriamente, mas parece ser um tipo impecável, mesmo quando vejo na rua e por vezes no campo, e tem feito boas exibições. Aliás, o Carlos Alves, entre os postes, é um excelente guarda-redes. Não sei, e não sei se o, neste caso o António Barbosa não está à procura de um guarda-redes que seja bom entre os postes e simultaneamente fora dos postes. Quero dizer que o Carlos Alves parece ter algumas dificuldades nos cruzamentos, aquelas bolas aéreas parece-me ter algumas dificuldades. Aliás, eu fui ver o jogo com uma pessoa que não costuma ver a Académica e detectou logo isso. E poderá ser essa uma das razões para contratar o Vítor Braga, porque também tive a informação, como o João, de que pá, o Nuno Macedo era um tipo muito bom também. E portanto o António Barbosa pode ter identificado essa questão das saídas, dos cruzamentos, pode ter identificado isso como um ponto fraco do Carlos Alves, e o Vítor Braga pode vir a colmatar essa lacuna técnica do nosso guarda-redes. De qualquer das formas, o Carlos Alves tem estado bem. Aliás, até achei estranho a Académica ter publicado nas redes sociais uma foto do Carlos Alves no, já não me recordo exatamente quais foram as palavras usadas, mas no contexto desta vitória, manifestando o apreço pelo Carlos Alves pela sua exibição, e poucas horas depois aparece a notícia, ou poucas horas ou poucos minutos, já nem sei, a notícia de que é contratado um novo guarda-redes. Achei algo estranho, deve ter havido uma descoordenação qualquer entre a comunicação e a direção da Académica. Mas pronto, vamos ver. Espero que a existência de três bons guarda-redes não seja prejudicial, não é? Porque normalmente há um guarda-redes principal.
0: Sim, exatamente.
3: Assim.
0: Há sempre um que assume a titularidade e outro que fica.
3: E há um outro que eventualmente é uma.
0: Jogos de taça,
3: sim,
0: quando alguém se lesiona.
3: Às vezes um guarda-redes mais jovem, e neste caso quem vem é mesmo não é um quarentão, mas é uma pessoa também, é um jogador também com muita experiência. Vamos ver, espero que não saia o tiro pela culatra neste caso, no sentido em que há muita qualidade para um só lugar.
0: Não sei se querias adicionar alguma coisa, João.
2: Eu acho que isso pode ser uma jogada a Roberto Martínez. É para treinar a finalização?
0: Levar um guarda-redes a mais apenas para os treinos.
3: Quem sabe?
0: Ainda só terminando este tema das contratações, e já a Académica tendo dois jogos nesta segunda liga, João, achas que a Académica necessita mesmo de contratar alguém para alguma posição específica?
2: Lá está, a posição que nós estamos mais desconfiados.
0: Isto já tendo em conta estes dois jogos do que já vimos. Apesar de terem sido dois jogos um pouco fora do normal.
2: Certo, mas claramente que a zona do terreno onde estamos mais desconfiados é a frente, porque ainda não os conhecemos bem.
3: Espera aí, que agora fiquei ainda mais desconfiado, porque aqui no Flash Score diz que Daniel Candeias ainda faz parte da Académica. Está aqui na zona dos avançados.
2: Posso avançar-te que Daniel Candeias já não faz parte dos quadros, porque ainda agora deu uma entrevista à Sport TV+, onde disse que não sabia se ia terminar a carreira ou não, mas que estava à procura de novos desafios.
3: Se a Académica o chamar, ele pois, vem. O ano passado ele também disse isso, não é? Eu queria acabar a carreira, mas a Académica chamou-me. Mas diz.
2: Mas vamos ver, porque, por exemplo, no meio campo parece que já está ali muito, muito definida a estrutura, as soluções que têm entrado têm sido válidas, só falta ainda entrar aquele jovem que veio do Varzim. O Rebelo?
0: Sim, esse o Miguel
2: não,
0: Rebelo.
2: O Miguel Rebelo ainda não o jogou e havia expectativa quanto a ele. Nos centrais também parece que está tudo muito, muito definido, apesar de às vezes parecer que eles têm correspondido muito bem. A verdade é, os nossos centrais têm correspondido muito bem, apesar de serem muito jovens e haver sempre alguma dúvida quanto a isso, tendo em conta que a Liga 2 é uma liga muito já muito batida para homens já de barba rija. Mas eu acho que nós não vamos ter assim muitas surpresas até ao fim, só se surgir aí uma oportunidade de mercado que David Caiado agarre, mas parece-me que a estrutura vai ser esta e não há, e o tapete deve ser, a manta deve ser curta, portanto esta direção e bem tem tido sempre os pés assentes na terra e a confiança que esta equipa tem dado também não me parece que sejam necessárias mais contratações. E esperemos que seja assim, que seja um bom sinal que esta equipa corresponda em campo com 3 pontos regularmente.
3: Eu posso fazer
0: força. Coisa, Brato?
3: Eu confesso que tenho algumas. Eu há 2 ou 3 semanas vaticinei que o ataque seria o melhor da nossa equipa. Não tinha visto atuar. Agora tenho muitas dúvidas. Confesso que o Mané ainda não me conquistou. Parece-me algo trapalhão. Mesmo a decidir, vou lá um cruzamento na segunda parte em que ele tinha tudo para passar a bola aos colegas já na pequena área, pá, mandou o chutão que a bola saiu pela linha lateral, se não estou em erro. Parece-me até mais interessante a defender do que propriamente a atacar. E parece-me então que aquele lado esquerdo está algo coxo. Mas curiosamente eu tenho gostado do, não sei se o Rui Gomes jogou em Chaves, mas pelo menos agora jogou, de certeza, e eu gostei bastante do Rui Gomes.
0: Não sei, sim, se apesar ele... do Rui Gomes só ter jogado quando a equipa já estava reduzida a 10 unidades.
3: Ou seja... mas gostei, ainda assim gostei.
0: Sim, mas... olha, foi como, tu, como vocês disseram, que conseguiu ganhar vários cantos. Isso. Algo importante para a Académica, se manter no make-up ofensivo.
3: Sim, eu acho que é um jogador que retém muito mais a bola e com mais qualidade do que o Mané, por exemplo. Não é eventualmente tão rápido, mas tem bola, quer dizer, ser rápido só por si não é um dado assim tão importante. E acho que o Rui Gomes, eu não sei se ele tem pulmão. Pode ser daqueles jogadores que não aguentam o jogo inteiro, não sei. Mas a verdade é que gostei bastante de o ver. Depois, há aqui a questão do Martim Tavares, que jogou pouco tempo, é verdade, mas não jogou pouco tempo, 45 minutos. Mas confesso que terá muitas dificuldades em voltar a agarrar a titularidade. Porque pareceu-me algo mole, digamos, para um jogo deste tipo. E agora, quanto ao Afonso Rodrigues, esse sim tem-me enchido as medidas, não só pelo golo em Chaves, mas ele não é um virtuoso do ponto de vista técnico, não é? Mas parece-me que é um tipo que dá tudo. Não dá nenhuma bola por perdida, e mesmo defensivamente parece-me bem, e parece-me ser aquele jogador da linha de ataque que tem o lugar mais seguro. Vamos ver.
0: A Académica vai jogar esta sexta-feira, dia 21 de agosto, contra o Tondela. Vai jogar contra uma equipa que desceu da Primeira Liga no ano passado. Como sempre, avizinha-se um jogo difícil. O Tondela perdeu contra o Leixões por 1-0 nesta última jornada. Queria vos perguntar... o que é que vocês acham e como acham que vai ser este jogo de Tondela Académica?
2: Vai ser um jogo difícil. Eu tive a oportunidade de ver o jogo do Leixões-Tondela. Foi um jogo onde o Leixões sai como justo vencedor. Mas o Tondela é uma equipa com ótimos jogadores. Agora parece-me é que ainda não está bem aliada. Eu até diria que era uma equipa um bocadinho ao estilo da nossa seleção com Roberto Martínez. Que tem muito bons jogadores.
3: Tu andas a sonhar com o Roberto Martínez.
2: Não, é que hoje ao ver o.
3: Ele já foi embora.
2: Hoje ao ver.
0: Não te sai da cabeça.
2: Hoje ao ver o Tondela fez-me lembrar isso, porque é uma equipa que varia muito taticamente. Ou jogam com uma linha de 3 ou uma linha de 5, depois na segunda parte já jogavam com uma linha de 4, que ele estava sempre a mudar. Tem bons executantes, mas no fim há pouco sumo. E eu sinto que ali a linha defensiva do Tondela é a parte mais débil da equipa. Acho que dão ali muito espaço, não conseguem ter ali uma linha bem delineada, e pode ser muito interessante para os nossos avançados conseguirem ali fazer umas returas. E se eu tivesse que prever quem ia ser o melhor jogador do encontro de sexta-feira, eu apostava em Afonso Rodrigues, porque acho que vai ser um jogo ao estilo do Afonso.
0: Mas isso já cheira à lei do ex, que Afonso Rodrigues na época passada fez a primeira metade da época no Tondela.
2: Mas eu acho que eu estive a ver ali a parte do lado esquerdo da defesa do Tondela e dá muito espaço. O Leixões conseguiu criar muito perigo por essa, pela sua banda direita, e eu acho que não vai ser um jogo nada fácil. É um jogo que é difícil de prever, porque o Tondela, tendo bons jogadores e jogando em casa, pode com as suas individualidades fazer a diferença, mas ao mesmo tempo é um Tondela que eu, por exemplo, acho que não vai subir. Depois de ter visto este jogo, não me parece que tenha equipa para subir, e principalmente acho que o treinador não se vai aguentar até ao fim da época, porque tem claramente um investimento para subir, mas achei que jogaram pouco para aquilo que podem dar, e a ter que encontrar o Tondela, esta altura parece-me boa.
0: João Moreira, qual antevisão fazes deste próximo duelo da Académica?
3: Não vi o jogo do Tondela na televisão. Agora, imagino que seja uma equipa com um orçamento bastante superior ao nosso, com melhores jogadores, como estava a dizer o João.
0: Com o Cascavel na equipa, não é?
3: O Cascavel, pá, que é um... Diz, João,
2: pá, eu senti o Cascavel muito triste no jogo. Eu gosto muito do Cascavel, mas passou bastante ao lado do jogo.
0: E se não me engano, Cascavel foi o homem do jogo no primeiro jogo do Tondela.
2: Certo, mas ali...
3: Desde logo que marcou o golo, e é mais fácil usar o...
2: Eu acho que até agora, todos os jogos que eu tenho visto da Liga 2, quem marca golo é o homem do jogo.
3: Ok.
2: Pois, quer dizer, exceto
3: já
2: no
3: na
2: nosso
3: Liga 3
2: jogo,
3: era um pouco assim.
2: Mas exceto, ali, em Chaves, o Leandro ganha e não marca, não é? Mas dos jogos assim de outras equipas que eu tenho visto, quem marca o golo normalmente leva ao prémio. Mas achei também que a equipa do Tondela pode ser quisilenta. Alerto a nossa equipa para o Zé Ricardo. É um jogador que é facilmente provocável. Portanto, pode ser que agora nos vinguemos.
3: Pois, e que seja expulso.
2: Que seja expulso.
3: Não, de facto, parece-me, no sentido em que o Tondela é uma equipa que esteve há pouco tempo na Primeira Liga e que certamente tem um orçamento melhor que o nosso, maior neste caso. De facto, parece-me, no sentido em que o Tondela é uma equipa que esteve há pouco tempo na Primeira Liga e que certamente tem um orçamento melhor que o nosso, maior neste caso que o nosso.

0: não é? Isso era bom sinal. De qualquer das formas, vai ser difícil, de certeza absoluta, e não vamos esperar nenhum tipo de jogo, uma avalanche ofensiva por parte da Académica, pelas razões que também já falámos aqui, e espero que estejam muitos adeptos, como estiveram em Chaves, muitos mais, porque é mais perto, e que a Académica consiga, efetivamente, pelo menos, somar um ponto.
1: É verdade, a Académica vai com duas baixas para este encontro, por isso estamos quase a acabar. Peço-vos o vosso prognóstico e os marcadores para este duelo.
2: Portanto, eu tenho que ir com um bis de Afonso Rodrigues. E
1: 2-0.
2: vai ficar. Não, um dois, porque o Tondela, eu acho que o Tondela vai marcar. Se tem bons jogadores, há sempre lá algum que vai conseguir fazer sacar algum coelho da cartola. Ponto 1-2.
0: Pois, eu acho que também vai ser 2-1, um de Afonso Rodrigues e outro de Ni.
1: Eu digo 1-0 para a Académica. Acho que vai ser um jogo muito, muito renhido. Um jogo muito. Com algumas oportunidades, mas com pouco aproveitamento. Não queria dizer que a Académica vai marcar novamente através de um lançamento lateral de Diandro, mas acho que a Académica vai marcar de canto o golo de Ricardo Teixeira. Portanto, muito obrigado aos dois por terem estado aqui connosco. Sexta-feira, dia 21 de agosto, às 20h15, a RUC estará a relatar e a trazer tudo do jogo da Académica em Tondela. Boa noite e continuem na companhia da RUC em 107.9 FM ou através de RUC.pt.

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Olá, estamos no ar com o nosso Solaris de segunda-feira e abrimos a emissão desta noite quente com Crystallize pelas mãos dos Gorillaz. O tema original dos The XX faz parte do disco XX de 2009. Foi parar em 2010 ao BBC Radio One Live Lounge e originou esta versão super intimista e delicada. Portanto, hoje iremos fazer uma viagem por versões, misturas e remisturas, navegando no tempo e em emoções. Já a seguir, fazemos um deep dive em Cyan O'Connor e a sua cover de House of the Rising Sun, uma música do folk tradicional americano que registra a primeira gravação em 1933 por Clarence Tom Ashley and Gue Foster, embora a sua gênese seja claramente anterior a isso. Na música tradicional, é muito comum a autoria de uma canção ficar perdida no tempo. Isso também aconteceu com o tema que seguirá, House of Rising Sun. Where Did You Sleep Last Night foi interpretada pelos Nirvana em 94 durante o mítico MTV Unplugged em Nova York. A banda inspirou-se na versão de Lead Belly de 1944.

fazendo uma ligação direta, trago agora uma versão dupla. Em 2025, Fontaines D.C. interpretam Can You Feel My Heart, dos Bring Me The Horizon, editado originalmente em 2013 no álbum Sempiternal. Segue-lhe Heart Shaped Box, dos Nirvana, presente no In Utero, de 1993. Este combo perfeito foi gravado para a rádio australiana Triple J no programa Like a Virgin. Logo depois, seguimos com Ray, dando voz a Running Up That Hill, de Kate Bush, parte do disco Hounds of Love, de 85. Celebramos assim duas divas com vozes extraordinárias e marcantes, com apenas uma música.

Agora que já subimos a colina, vamos rebolar as jancas enquanto choramingamos um pouco com a cover improvável de Rudelin. A cantora andaluza traz-nos um dos maiores sucessos de Shakira, La Tortura. Em 2005, o tema sai em Fijación Oral, volume 1, em colaboração com Alejandro Sanz. E para fechar o momento de tristeza, vamos ouvir No One, de Alicia Keys, interpretada por Rex Orange County. Esta versão era pontualmente apresentada em concertos ao vivo, mas ganhou dimensão durante a pandemia em diretos que o cantor costumava fazer nas suas redes sociais. Fiquem então com Rudelin e Rex Orange County.

Chegamos a meio da nossa odisseia e por isso vamos mudar de rumo, seguindo com canções mais animadas. Em 2004, Amy Winehouse cantava ao vivo Teach Me Tonight. A artista dá uma lição de ritmo e musicalidade ao interpretar este tema de Janet Brace, originalmente de 53. Depois, vêm os queridinhos australianos Parcels. Trazem uma música escrita e composta por ninguém mais que a rainha do country, Dolly Parton. I Will Always Love You saiu em 74 no álbum Jolene e ficou marcada na história da música pop por outra versão dela mesma, desta vez à responsabilidade de Whitney Houston. Coisa pouca. Até já.

Escutaremos agora Miss Lauryn Hill a dar corpo e voz à canção Can't Take My Eyes Off You. A canção foi Hidden Track de Miss Education of Lauryn Hill em 1998. Composta por Bob Crewe e Bob Gaudio, a canção aparece em Frankie Valli Solo, álbum de 1967. Logo depois, segue Slow J com um cover e mashup. Pegando numa referência presente no próprio tema, Comida, de 2017, o nosso Johnny puxa por Rui Veloso, conseguindo uma versão ritmada de uma das líricas mais bonitas da música portuguesa. Cheia de referências futebolísticas e versos ácidos, Não Me Mintas foi originalmente criada em 1999 para o filme Jaime, de António Pedro Vasconcelos.

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1: Para as despedidas trago as minhas manas preferidas, Haim. As queridas conseguiram uma cover irónica e bem disposta de They Don't Impress Me Much, mantendo a identidade original do tema de Shania Twain. O tema de 97 faz parte do disco Coming Over. Para encerrar à grande, vem um clássico da música pop, Like a Prayer, da rainha Madonna. Foi editada em 1989 e dá nome ao álbum, desta vez numa versão ao vivo de Miley Cyrus, que mais tarde passou para álbum. Attention Miley Live saiu em 2022. Talvez ainda tenhamos tempo para dar um saltinho a mais uma sessão de covers ao vivo, desta vez com os The Neighborhood, Say My Name, das Destiny's Child, e Cry Me a River, de Justin Timberlake. A lição de hoje está dada: ser artista é também roubar, e bem roubado, dando vida a temas que podem até já estar esquecidos. Continuem em 107.9 FM ou em ruc.pt. Foi um gosto ser a vossa maquinista nesta montanha russa de emoções. Eu sou a Rafaela Alves e até à próxima.

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5: Luís, com este prato podes dedicar-te à bricolagem porque a comida que tu serviste aqui hoje serve para assentar tijolo. 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
8: Epá, muito bom. Que grande prato. Incrível. 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